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0: à Rádio Comercial. Ótimo, bem-vindos. Olha que já somos muitos. Beverly Hills, Friends, brincos de argola, camisas xadrez, bandanas, meias altas com ténis, cinturas subidas. São várias referências que nos levam até aos anos 90 e algumas delas até estão muito presentes este ano. Está com o meu top 10 dos anos 90. Eu sou a Vera Fernandes e hoje tenho aqui uma edição karaoke. Fiz aqui uma seleção de músicas para o pôr aí a cantar em 3, 2, 1. 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
0: A Joana Azevedo disse-me que há duas coisas que irritam nisto do karaoke. Pessoas que cantam muito bem, e eu percebo, e quando as pessoas escolhem músicas pouco conhecidas, porque ela dizia bem que o objetivo é que toda a gente cante. Depois, também acrescentou, e acho que entre nós ninguém nos ouve, acho que ela já fez isto uma vez, não se invade o palco, não se tira o micro da pessoa que está a cantar, sobretudo se for para cantar ainda pior.
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0: Esta não vai irritar ninguém porque toda a gente a sabe de cor. É uma música ultra conhecida da Britney Spears. Eu gosto quando se referem a esta música com bubblegum pop ballads. É para cantar agora Britney Spears, Sometimes...

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6: Boa tarde, Mariana. 23 graus em todo o país, de norte a sul e ilhas. 23 graus hoje, 23 graus amanhã, para a semana, mês que vem, o verão inteiro.
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0: Não é que de repente já vou para a décima música? Isto passou num instante. O que é que se passa? Estamos na reta final do meu Top 10 dos anos 90. Eu sou a Vera Fernandes. Hoje montei aqui uma edição especial karaoke. E a última é para dar tudo, meus amigos, em casa, no carro, em todos os lados. É dos Green Day, chama-se Basket Case. E se não está a ver qual é a música, começa assim. Do you have the time to listen to me whine about nothing and everything all at once? Entramos juntos, o resto já a seguir, pode ser, fica combinado. Eu sou a Vera Fernandes, entretanto aproveito já para me despedir. Eu regresso amanhã a partir das 7 com o resto da malta para as manhãs da Rádio Comercial. Um beijinho, bom fim de semana.
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0: uma das melhores dos Coldplay, esta Viva La Vida. Eu sou a Filipa Galrão, já a seguir a melhor música, sempre com os 4 e meia, é com Luís Trigacheiro também, chama-se Quem Me Vê.
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Os Napa na Rádio Comercial. E Portugal não sentiu absolutamente nada deslocado em Toronto. Viu aquele mar de gente no hotel em frente. Quase que podia ser esta a música dos Napa. Bem, eu fiquei impressionadíssima com aquilo, porque às tantas já não sabia. Isto é Toronto ou é Lisboa, Porto, Faro, Coimbra, Évora? Meu Deus, que multidão. Portugal está mesmo a ser apoiado em todo lado. Há mesmo um Tuga em todo lado, já dizia Vasco Palmeirim. Agora, há Golden para ouvir. 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

Ansiosa para ouvir esta ao vivo no Nós Alive. Foi a Zara Larsson, ela que vai subir ao palco já esta semana, na sexta-feira, dia 10 de julho. Agora, continuamos os 40 minutos de música seguida com esta Something to Lose.

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1: Nacional 319, no cruzamento com o ramo de saída da A4, a condicionar o trânsito neste cruzamento em Baltar. Depois, A28, com o sinal amarelo da Ponte Lessa até a Rotunda AEP, VCI continua sem demora. Em Aveiro, o acidente na A25, na Ponte da Barra, a condicionar o sentido Aveiro-Barra, desde a Gafanha da Encarnação. Mais a sul, na A1, temos informação de um despiste ao quilómetro 119, antes da saída para Fátima, a causar apenas alguns abrandamentos no local sentido Lisboa-Porto. A ponte 25 de Abril, Almada-Lisboa, com trânsito lento na A2, desde o primeiro viaduto de Feijó até às portagens da ponte. Quanto à ponte Vasco da Gama, trânsito mais intenso, sentido Montijo-Lisboa, mas sem demora. Para troca de informações, 800-20-20-10 é nacional e é grátis.
2: Muito bem, vamos então voltar à melhor música sempre, com os 40 minutos de música seguida. Quem é que eu tenho por aqui? Ora bem, tenho a Ana Moura, tenho os Panic at the Disco, mas para já... Tenho a noivinha da semana, a nossa Taylor Swift, que chega agora no arranque com esta The Fate of Ophelia, a tocar na Rádio Comercial. Boa viagem!

0: Dragons na Rádio Comercial, no final dos 40 minutos de música seguida. Boa viagem, já a seguir há mais, à Carolina Deus e também o Eminem. Bem, que duo!
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0: Banda de digressão, o que é ótimo, estamos em turnê com este álbum desde o lançamento e já percorremos o mundo todo. Portanto, tem sido muito bom. Acho que nunca nos apresentámos neste sítio, em específico em Portugal. Vamos apresentar o álbum Odyssey pela primeira vez, o que é sempre muito entusiasmante. Viemos do Brasil, por isso estamos carregados de novas energias.
1: Nubaia Garcia atua esta hora no coreto do Jardim Basílio Telles. São agora 3 minutos das 6 da tarde. Voltamos a olhar para o trânsito com o Arsénio Coelho. Uma vez mais, boa tarde, Arsénio.
2: Olá Miguel, boa tarde, e começamos ainda por Aveiro, na A25, acidente já resolvido na ponte da Barra. Quanto à A25, continua aberta ao trânsito na área de Vouzela, mas com vários bombeiros nas bermas das estradas, neste caso da autoestrada A25, na fase de rescaldo, e portanto é

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0: Stay Love passa então para o número 18. Logo a seguir, no número 19, temos a primeira novidade de hoje. É a música nova da Nena, chama-se O Amor Existe, já lá vamos. Antes, começamos como sempre pelo último lugar da tabela, são os BTS com Swim. Estão de volta à contagem e entram diretamente para o número 20.
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1: Voltamos a fazer uma pausa aqui na contagem do TNT para mais um extra e desta vez trago Sam Smith. E porquê? Neste momento está a perguntar porquê, Mariana? Porquê Sam Smith? Porque vem aí novo álbum. Vai sair em agosto, até agora é a única coisa que se sabe. Vem novo álbum. Já há nome do novo single desse álbum, chama-se My Guy. E eu estou muito ansiosa porque eu gosto muito do Sam Smith. Só ouvi uma vez ao vivo, e se ainda há pouco falei do Nós Alive, faz sentido recordar que foi no Nós Alive já há 3 anos. Não me parece que tenha sido assim há tanto tempo. Mas vi Sam Smith ao vivo no Nós Alive em 2023. Adorei, portanto quero muito que chegue agosto para ouvir este novo álbum. Enquanto esperamos pelo novo disco, eu acho que podemos recordar uma das antigas. Esta é das minhas favoritas, chama-se Unholy, e é então um extra aqui no TNT Todos no Top.
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2: Boa tarde, Mariana. 23 graus em todo o país, de norte a sul e ilhas. 23 graus hoje, 23 graus amanhã, para a semana, mês que vem, o verão inteiro.
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0: temos os Descendentes com Carolina, que sobem um lugar, e ainda antes dos Descendentes ouvimos a Ray com Where Is My Husband. Está no número 15, esta semana sobe um lugar.
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1: E seguimos para o número 11. Aqui temos a Bárbara Bandeira com música nova, chama-se Manel. Ela sobe esta semana 2 lugares e esteve nas manhãs da Comercial, não sei se viu, há umas semanas, a cantar esta mesma música nova, e vale muito a pena ouvir a atuação ao vivo. Vá ao nosso YouTube, vá ao nosso Instagram, Facebook, porque a atuação está lá e acredito que vale mesmo muito a pena ver. Agora, no número 12, Rosalía.

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1: E chegou o momento do TNT Throwback desta semana. Este é o momento em que vamos buscar uma música assim um bocadinho mais antiga e acho que faz todo o sentido neste meu regresso ir buscar uma música que teve um papel muito importante no meu casamento, se não a música mais importante de todas. Então, eu no meu casamento decidi entrar na cerimónia com o The Story da Brandi Carlile. É uma música que me diz muito, é das minhas músicas favoritas de sempre. É uma música que me faz lembrar muito a minha mãe. Acho também que é a música favorita dela. E entrei então com esta música na cerimónia. E eu lembro-me que meses antes, sempre que eu não podia ouvir esta música. No fundo é isto, porque sempre que eu ouvia esta música, eu desatava a chorar. E eu só pensava, meu Deus, como é que não pode ser? Se calhar eu não posso entrar com isto, porque eu vou entrar no casamento e eu vou desatar a chorar. Bem dito, bem feito, como deve imaginar, chorei desalmadamente, enfim. Mas foi muito lindo e eu gosto muito desta música. Atenção, a do meu casamento foi a versão instrumental, não tinha a voz. Mas eu achei que era a música ideal para este meu regresso de férias e por isso hoje no TNT Throwback temos então Brandi Carlile com The Story.
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1: Boa tarde, Cristiano Ronaldo garante que a seleção nacional está preparada para defrontar amanhã a Espanha. O capitão diz que deixa a seleção quando quiser e até lá mostra-se disponível para ajudar.
2: Eu estou sempre de corpo e alma para ajudar a seleção a alcançar os seus objetivos. Jogando ou não jogando, terei sempre um papel importante nesta seleção. Terminarei, como disse há uns anos atrás, quando eu quiser, não quando vocês quiserem. Acho que é uma perdida de tempo vocês sempre fazerem a mesma pergunta, é o último. Vamos ver, não quero virar as atenções para isso, porque acho que isso é o menos importante. O mais importante é jogarmos bem amanhã e ter fé que vamos passar.
1: Portugal joga amanhã com Espanha às 8 da noite, partida dos oitavos de final do Mundial de Futebol. Continua interrompido o fornecimento de água em 6 zonas do concelho de Almada, em causa uma rotura de grandes dimensões numa conduta que está a ser reparada, segundo a autarquia. O vento abrandou e está agora mais perto de ser dominado. O incêndio, que começou há mais de 3 dias em Vozela, o presidente da Câmara, Carlos Oliveira, diz que as condições hoje foram mais favoráveis ao combate.
3: Hoje o dia teve mais calmo em termos de vento, temperatura foi um dia muito quente, não é mesmo, ainda. Em princípio, esta noite vai ficar um bocadinho menos quente, não é mais fresco, mas é menos quente. Vamos ver como é que evolui, mas parece-nos que estamos a ter melhores condições.
1: Continua, no entanto, a haver reacendimentos e há muitos pontos quentes. No terreno continuam mais de 1.100 operacionais apoiados por 5 aeronaves. Foram detectados hoje níveis de concentração de ozono prejudiciais para a saúde nos concelhos de Amadora, Lisboa e Loures. É o que se pode ler um comunicado da Comissão de Coordenação e Desenvolvimento Regional de Lisboa e Val do Tejo. Valores elevados que podem provocar alguns efeitos na saúde, sobretudo em grupos mais sensíveis e para quem tiver doenças respiratórias ou cardíacas. Passa agora 1 minuto das 7 da tarde. Voltamos a olhar para o trânsito com o Arsénio Coelho. Uma vez mais, boa tarde, Arsénio.
4: Boa tarde. E há um acidente na marginal, na curva do Pinheiro, ao que tudo indica, no sentido Cascais-Lisboa. O trânsito muito condicionado em ambos os sentidos, na marginal a esta hora. No sentido Cascais-Lisboa, o trânsito está parado desde Santa Mar de Oeiras até Caxias. E no sentido inverso, as filas já antecedem a curva do Mónaco até à curva do Pinheiro em Caxias, por causa deste acidente. Acidente também no IC19, junto à Crel, no sentido Sintra-Lisboa, a causar abrandamentos na zona de Tercena. Quanto à A2, as filas na Baixa da Almada até às portagens da Ponte 25 de Abril, a Ponte Vasta Gama com trânsito mais intenso no sentido Montijo-Lisboa, mas sem grande demora. A Norte, A28, sentido Viana-Porto, o trânsito está lento em Lavra, antes da saída para a 41 e depois também da Ponte Lessa até à VCI. VCI continua com pouco trânsito em ambos os sentidos. Para troca de informações, 800 20 20 10. É nacional e é grátis.
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8: É isso mesmo, está a ouvir a Rádio Comercial, está a ouvir o TNT, todos no top. Eu sou a Mariana Pinto, estou aqui consigo até às 8. Já vamos, entretanto, a meio da tabela, mas se só chegou agora, está tudo bem. Está tudo bem porque eu ainda tenho aqui as 10 músicas mais votadas para lhe mostrar. E seguimos, sem perder tempo, para o número 9. Aqui temos o Afonso do Brás com Verão. Esta semana desce 4 lugares e logo a seguir temos provavelmente uma das músicas mais ouvidas nas últimas semanas. É a música da Shakira, a música oficial do Mundial deste ano. Eu não sei bem, só me apercebi agora que eu não sei bem dizer este nome. Dai Dai? É Dai Dai? Não tenho aqui ninguém, eu estou a perguntar, mas eu não tenho aqui ninguém que me responda. Estou a perguntar e estou sozinha, mas eu acho que é Dai Dai. Vamos então ouvir agora. A Shakira sobe esta semana 1 lugar.
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1: E agora, Paulo, como vai estar o tempo?
2: Boa tarde, Mariana. 23 graus em todo o país, de norte a sul e ilhas. 23 graus hoje, 23 graus amanhã, para a semana, mês que vem, o verão inteiro.
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1: Domingo 5 de julho, o que significa que entramos no mês dos festivais e Mel Marés está quase aí à porta. Como é que é possível? O tempo passa mesmo rápido. Nos dias 17, 18 e 19 de julho, todos os caminhos vão dar à Praia do Aterro, em Matosinhos, para mais uma edição do Mel Marés. A Rádio Comercial vai lá estar durante os 3 dias e os da Weasel também vão lá estar. Meu Deus, quero muito. Já os vi várias vezes ao vivo, mas é aquele concerto que nunca cansa, calha sempre bem. Posso ver 5, 10, 50 concertos deles que vou sempre adorar. E ainda por cima, este concerto é especial porque são da Weasel com orquestra. O concerto vai acontecer no dia 17 de julho, que é uma sexta-feira. Ai, eu estou muito ansiosa. Ouvimos agora Duia, que é das minhas favoritas. São então os da Weasel na Rádio Comercial.
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0: 2 do TNT Todos no Top. Vamos agora descobrir quem está em segundo lugar. E isto é quase histórico. Eu não me lembro de uma subida assim tão grande para o segundo lugar. Por isso temos de dar os parabéns à Carolina de Deus. Sim, Carolina, estás no número 2 do TNT Todos no Top. A Carolina sobe 15 lugares esta semana com Tu Não Fazes Ideia. E vamos então ouvir agora na Rádio Comercial.
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Higher Power, os Coldplay aqui na sua rádio comercial. Melhor música onde quer que esteja e se precisar, 910033759. Ora, daqui a pouco vamos falar sobre festivais de verão com a comercial. Estamos oficialmente em contagem decrescente e hoje é dia de uma coisa reduzida que eu uso muito. Já vamos falar sobre isso, já vou contar tudo. Agora, American Girls, o Harry Styles.

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o verão todo e vão estar em pelo menos dois festivais com a garantia da Rádio Comercial. Vão regressar um ano depois ao Festival Mel Marés, tão incrível que foi aquele concerto do ano passado, e vão estar também no Festival do Crato. Radiocomercial.pt para saber tudo sobre os nossos festivais. Eu vou estar também a tocar a seguir ao Escalema no Festival do Crato, precisamente no dia 28 de agosto. Portanto, espero por si também. Encontramos-nos lá. 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Temos também uma área dedicada ao Mundial 2026 para que não perca a pitada daquilo que está a acontecer do outro lado do mundo. Agora, os Raymond.

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4: É o John Legend aqui na Rádio Comercial. Chama-se All of Me, a melhor música sempre, em casa, no carro, em todo lado. 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
3: 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Já a seguir o Bruno Mars.
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0: Ana Isabela Roja.
1: Eu espero que esteja tudo muito bem desse lado. Vou continuar consigo até bem perto das 10 da noite. Agora, na meia-noite. Já a seguir, quando sempre buscar horário, isto a pessoa fica um bocado desorientada. Já a seguir, Lewis Capaldi no arranque de 40 minutos sem pausas. Maroon 5 com Cardi B, os vizinhos Benson Boone e muito

0: Ellie Goulding aqui na Rádio Comercial, melhor música onde quer que esteja, em direto para todo o mundo, através do nosso site radiocomercial.pt, a qualquer hora, todos os dias. E olha, eu estou muito, mas muito entusiasmada com os festivais. Eu estou sempre todos os anos, não é? Sou festivaleira de Gema e quando chega a esta altura eu começo a ficar tipo, já não aguento mais. E por acaso, este ano está a passar muito rápido. Está a passar tudo muito rápido. De repente, já estamos em julho e estamos apenas a 6 meses do Natal. Que é uma coisa um bocadinho assustadora. Mas antes do Natal, ainda temos os festivais de verão. E atenção aos bilhetes para o Live.
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0: 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Daqui a pouco na Comercial, Amaro.
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0: Stay With Me, Sam Smith com Mary J. Blige aqui na Rádio Comercial, a melhor música sempre, em casa, no carro, em todo lado. Já sabemos que a Jessie J vai regressar a Portugal e no dia 31 de julho vai estar no Pine Cliffs Algarve com a garantia da Comercial. E se eu lhe dissesse que durante esta semana vai poder ganhar bilhetes para estar neste concerto? E não só. Bom, é ficar atento às emissões da Rádio Comercial. Daqui a pouco o Terry Swims, que na próxima semana se estreia em Portugal no Nós Alive. 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

0: Florence and the Machine vão estar este ano no Nós Alive com a Comercial. Este é um hino, Dog Days Are Over. É um dos temas que ouve sempre nos concertos da Florence e da sua Machine. 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Estamos em contagem decrescente. O Nós Alive arranca na próxima quinta-feira, dia 9, e nós vamos lá estar. Sou a Ana Isabela Roja e espero que a Comercial esteja sempre desse lado. Já a seguir, a música deste Mundial 2026.
1: 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A celebração tem passagem garantida pelo Coliseu de Lisboa a 23 de outubro e pela Super Boca Arena a 6 de novembro.

0: provam.
1: Fui ao Nós Alive para ver uma banda que sou mesmo fã e acabei por conhecer um grupo de pessoas que estava lá com o mesmo objetivo e começámos a conversar antes do concerto. Cantámos todas as músicas juntos, passámos o resto do festival em grupo e desde este dia nunca mais deixámos de ir aos mesmos concertos e tudo começou ali por causa daquela banda. Ficámos amigos.
0: 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Porque os fãs têm mais amigos.
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